0: Você não tem.
1: Fourteen oh one.
0: Fourteen oh one's in quarters.
1: In quarters, 9:36.